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1: Here we go. Olá, tudo bem com você? Tô na área, tô chegando, esse é o Gás Total. Muito prazer, eu sou o Luiz Fernando. Faz um favorzinho aí, dá aquele gás no volume pra ouvir no máximo. Gás Total começa com Alan Walker e a participação de Sasha Alex Sloan. Hero é o nome desse som.

0: Oriol, Maiorca. Encerrando o set número 1 aqui do Gás, você ouviu também Post Malone com Rockstar, Michael Schultz com Better Me, Martin Garrix, Angels for Each Other, Cool Cat Society, Disco Seduction e a primeira, Hero, som de Alan Walker e Sasha Alex Sloan. E já já tem mais Gás Total por aqui, eu já volto, tá?
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0: Vitória Khan com Ride, Ride, Ride. Encerrando o set número 2 do Gás, você ouviu também Sia, remix de Unstoppable, Martin Jensen com What a Night, Holly Molly Bang Bang, Daria Marx com Low Key, Anne Marie Unhealthy e a primeira, Let It Rain Down, som de All Four Band. E já já tem mais Gás, tá bom demais, não sai daí não.
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0: Som de Pegu, DNCE. Você ouviu também aqui no Guys, Nat and Deal com 21 Reasons, Infinity Inc. com Infinity, George Ezra, Green Green Grass, e a primeira, Arrows in Seven com Knock Me Out. Boa, né? E já já tem mais Guys Total, porque não acabou ainda não, tá?
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0: Sound Super High, Following the Sun. Você ouviu também aqui no Gás? Sophie and the Giants com Paradise, Sick Individuals, My Life, Purple Disco Machine, Hypnotized, Majestic com Time to Groove e a primeira, Disturbed, The Sound of Silence. Eu vi mais música, mais gás. Já tem mais, não sai daí não.
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0: Song to Fives, Love on the Line. Rolou também Ray Dalton com We All Got, Chris Cross com How You Samba, Joe Corey, Hey DJ, Harrison com As It Was, Phantom L com Demon Girl e a primeira, Past Leaves, Song de Boards. E já já tem mais Gás Total. Sexto e último set do programa de hoje. Vem aí, tá bom demais.
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1: E lá se vai a edição de número 675 do seu podcast Dance Play. 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
1: Não é, Frederico?

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0: de confessar. Esse refrão já vai grudar na sua cabeça.
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0: Agora, Léo Foguete, Apenas Tu, na Paixão FM.

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2: Meu compadre, pode tudo dar certo, mas do nada pode dar tudo errado.

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9: Estamos chegando. Agora.

0: Compadre, compadre, estamos chegando aqui no Clube do Caipirão, defendendo as tradições culturais de nossa terra com grandes sucessos do nosso cancioneiro. Muita música, alegria pra você, que é o melhor ouvinte do mundo. Vamos que vamos!
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0: A sonoplastia do meu irmão companheiro Zé Luquinha, assessoria e produção da Dona Juju. Juntos nós vamos reviver um passado tão vivo e presente na história e na memória de cada um de nós amantes da música sertaneja. Com a proteção de Deus, estamos chegando!

0: Abrindo com chave de ouro o Clube do Caipirão desse domingo de 1968, ouvimos o Caçador com Tião Carreiro e Pardinho.
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0: Obrigado pelo carinho da sua sintonia nesta bonita manhã de domingo, hein? É, vamos ouvir A Lua é Testemunha agora com Pedro Bento e Zé da Estrada.

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0: Grande sucesso, Dama da Noite, com Ronaldo Viola e João Carvalho. Ouvimos também A Carta, com As Gargantas de Ouro do Brasil. Ouvimos Brasão e Brasãozinho. Ouvimos a Inesita Barroso. Ouvimos o Pedro Bento e Zé da Estrada.
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0: Nosso Clube do Caipirão está no ar desde 2008, defendendo a viola, a cultura, as tradições de nossa terra, sempre mantendo firme o melhor do nosso cancioneiro rural e da música tradicional, trazendo desde as raridades, as pioneiras da nossa canção, até mesmo as músicas mais novas, mas sempre dentro do estilão do sertanejo raiz, tradicional e romântico. 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
0: Já já tem mais moda.
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0: Muita gente levantando cedo querendo pedir música e música da boa aqui no Clube do Caipirão. Mande sua mensagem, ligue 14 3886-1415. É Paixão FM.
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0: É o Clube do Caipirão, defendendo a viola caipira, as tradições de nossa terra. Bom dia pra você que tá chegando agora, você que já vem com a gente, seja muito bem-vindo. Tem muita moda boa pra gente ouvir.
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0: Aqui é muita moda e pouca prosa. Vamos ouvir João Carreiro, Eu Já Nasci Peão.
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0: grande sucesso, hein? Página de Amigos com Chitãozinho e Chororó. Aguenta, coração! Também ouvimos Jardineira do Adeus com Mococa e Moraci. Ouvimos Prisioneiro com Ronaldo Viola e João Carvalho. Também Eu Já Nasci Peão com o João Carreiro.
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5: É o Clube do Caipirão aqui pela Paixão FM. Bom dia!
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5: Já estamos de volta com o Clube do Caipirão, maior programa sertanejo raiz do rádio.
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5: O Luquinha sinalizou e nós vamos ouvir Cadeira de Balanço com Craveiro e Cravinho.

0: grande sucesso em Delay e Dorival, Desespero do Mar. Também ouvimos A Sereia e o Nego d'Água com Goiano e Paranaense, Estrada da Vida com As Gargantas de Ouro do Brasil, Milionário José Rico, Candeeiro da Fazenda com Tião Carreiro e Paraíso e Cadeira de Balanço com Craveiro e Cravinho.
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0: Já já tem mais sucesso, se liga na programação.
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0: Com muita alegria estamos aqui pela nossa Paixão FM 87.9 no seu rádio, pra toda Pardinho, toda a nossa região. Que beleza, é o Clube do Caipirão.
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0: Ó, nós outra vez aqui defendendo a viola caipira, as tradições de nossa terra aqui no Clube do Caipirão. É só modão.
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0: O Luquinha sinalizou e nós vamos ouvir Zé Mulato e Cassiano, Ciência Matuta.

0: Noite Fria com Tibagi Miltinho, música do saudoso amigo Orlando Gomes Araújo e do Miltinho Rodrigues. Noite Fria, ê modão, hein? Também tivemos Ciência Matuta com Zé Mulato e Cassiano.
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0: Agora, junto com a FAESP, Federação da Agricultura do Estado de São Paulo, Senar, Serviço Nacional de Aprendizagem Rural e Sindicatos Rurais, vamos com o informativo do agro, deixando você logo cedo muito bem informado. A agropecuária apresentou saldo positivo no cenário nacional, com 22.898 vínculos formais em junho deste ano, o segundo maior entre os setores da economia. O cultivo da laranja liderou a geração de vagas no país, seguido pelo café e pelos serviços de preparação de terreno. Cultivo e colheita reforçam a importância dessas atividades para a dinâmica do mercado de trabalho rural. Para mais detalhes e informações, acesse o site faespsenar.com.br. É o informativo do agro, junto com a FAESP, Senar e Sindicatos Rurais, deixando você logo cedo muito bem informado aqui no Clube do Caipirão.
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2: Muito bem, mais uma pausa no programa neste domingão e já voltamos.
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2: Como é bom estar contigo em mais um amanhecer do nosso interior, aqui no Clube do Caipirão, abrindo o baú da música sertaneja.
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2: Agora vamos ouvir Abel e Caim, o Menino e o Cachorro.

0: Aí, ó, Lourenço e Lourival, as vozes de cristal, o diploma e o chapéu. Também tivemos Exemplo de Cão com Zé do Cedro e João do Pinho, Crise de Amor com João Mineiro e Marciano, Camisa Branca com Douglas Cial, O Menino e o Cachorro com os primos Abel e Caim. Aqui no Clube do Caipirão é só modão dos cabeceira.
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0: 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Bom dia!
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0: É o Clube do Caipirão pelo rádio, pela internet. O negócio é defender as tradições de nossa terra com as músicas que marcaram época. Bom dia!
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0: Rápido, Luquinha, se não dá tempo, tem mais moda pra gente ouvir. No jeito, João Mulato e Douradinho, de 1984, Fim do Mapa.

0: Modão em Mulher Maravilha com Duduca e Dalvan. Também tivemos Gilberto e Gilmar, ouvimos Jean Giovanni e João Mulato e Douradinho, Fim do Mapa.
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1: Bem, meus amigos, chegamos ao final de mais uma edição do nosso Clube do Caipirão, agradecendo você pelo carinho da sua companhia, da sua audiência. Fique com Deus, com ele também voando. Até mais!
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0: Alô, amigos, estamos iniciando mais um programa Amigos do Teodoro e Sampaio. Um abraço do Teodoro, abração do Sampaio. Que Deus e Nossa Senhora Aparecida proteja todos vocês, meus amigos. Marcelo Teodoro.
1: Bença, pai. Tudo bom? Como é que tá?
0: Deus te abençoe, meu filho.
1: Tá com a camisa de folha?
0: É.
1: Ó, tá folhado.
0: Folha seca.
1: Tá folhado.
0: O cabelo parece ser meio empanhado.
1: Tá? É. O que foi que aconteceu?
0: Ah, é.
1: O Grostório não colou direito.
0: Ah, Grostório.
1: O Grostório não colou direito.
0: Coisa nova.
1: É. Estamos iniciando mais um Amigos do Teodoro e Sampaio. Sejam todos muito bem-vindos, né? E obrigado a todos vocês que acompanham na televisão, acompanham na internet, acompanham na rádio. Enfim, você que está sempre curtindo o Amigos do Teodoro e Sampaio com o Teodoro e com o Marcelo Teodoro.
0: Tô que nem que o Tião Carreiro fazia.
1: Tião Carreiro.
0: É o... O senhor trabalha no circo há quanto? 98%.
1: 98%. Isso. E o L liga tem assim mesmo.
0: É. Então, o cara perguntou para mim, quantos anos o senhor tem? Falei, 95. O senhor mora onde? Eu digo, moro em São Paulo. Família do senhor é grande? É. Eu tenho um filho com um ano de idade. Ele falou, é seu mesmo, Fleixiva.
1: Vamos trazer o Teodoro e Sampaio para cantar para vocês aí.

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1: Estamos de volta com Amigos do Teodoro e Sampaio. Para você contratar o show do Marcelo Teodoro ou do Teodoro e Sampaio, é muito simples. 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
2: Quero mandar um alô para Maringá, o Tom Brasil.
1: Tom Brasil.
2: Tom Brasil tem das 11 ao meio-dia, depois ele termina o nosso. É. Ele começa.
1: É, programa.
2: Lá na Rede TV.
1: Isso, um abraço para ele.
2: Tom Brasil, um abraço, viu? O Marcelo vai gravar com você, pra marcar com você, pra gente fazer a gravação aí, tá?
1: Isso.
2: Fazer um especial com o Teodoro Sampaio e Marcelo.
1: Sim, senhor.
2: Tá?
1: Sim, senhor. Positivo e operante.
2: Não, e ele canta também.
1: É. Falar em positivo e operante, quero mandar um abraço para o Capitão Deliberador, lá do Choque.
2: Sim.
1: É, em Londrina. Violadeiro, nosso amigo, sempre tá curtindo o nosso programa. Um abraço para toda a corporação da Polícia Militar de Londrina, de Maringá também, né? Todos os policiais militares que sempre estão curtindo o nosso programa. Muito obrigado pelo carinho, obrigado pela audiência de todos vocês aí, viu?
2: A equipe de cacheteiro agora lá do Bola Preta, manda um abraço.
1: Ah, tá, então, começando. Estão iniciando os trabalhos, né? Agora liderado pelo seu Nil, né? O Nil está à frente. Tá o Nil, o Takeda.
2: Takeda
1: também está envolvido nisso, né? O Zé Ricardo, né?
2: O Birubiru.
1: Birubiru. O homem das costelas quebradas. Né?
2: Isso.
1: É.
2: E tem mais um bando lá que vai pra lá.
1: O homem que plantou bananeira com a caminhonete. É, e outros tantos lá, né?
2: Sim.
1: Seu Cardoso vai estar pro meio, acho.
2: Cardoso, vai.
1: Seu Cardoso, né? Então é todo o pessoal lá.
2: Seu Cardoso, até quando dá 200, ele limpa.
1: É. Tá arisco. Arisco. Vamos trazer aí o Marcelo Teodoro pra cantar pra vocês. Baixa a cor, que a moda é muito boa.

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1: É, minha mãe, viver longe de casa não é fácil. Longe do país, então, nem se fala. A gente tem saudade de tudo. Saudade das rodas de viola, da parentalha. Mãe, eu tô voltando.

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0: Maravilhosa aqui no programa do Amigos do Teodoro Sampaio. E a gente, como fala de amigos, esses meninos é quase que filho da gente, cria da gente, porque a gente coloca debaixo das asas da gente e vem aqui, menino, e faz isso, faz aquilo, né? É, João Vinícius e Gustavo.
1: Ah, Marcelo Teodoro.
0: E aí?
1: Bom demais.
0: Cadê a tipoia?
1: Deixei ali, senão fica muito feio.
0: Ah,
1: né?
0: Tá certo.
1: Ele já não é muito arrumado. Aí você fica andando com aquela tipoia lá e fica duro. Aí que não dá certo.
0: Esses meninos aqui também nós conhecemos lá na Violada da Segunda, né?
1: Verdade.
0: E eu sempre falo o seguinte, que a primeira vez que eles chegaram lá, eles chegaram meio...
1: Coado.
0: Pois é. Onde que nós estamos entrando aqui? Que será? Que esse povo?
1: Pisando fofo.
0: E hoje eles são o nosso xodó lá na Violada da Segunda. Recentemente vocês ganharam 2 festivais, né?
1: Pois é, a gente está tendo honra de participar de alguns festivais e sair premiado deles, né? Então a gente participou de um aqui em Rolândia, né? Onde a gente conquistou o primeiro lugar. Outra a gente foi no Rio Grande do Sul, conquistamos a categoria de melhor arranjo. E tamo por aí, tamo rodando, vendo que a turma gosta dos trabalhos, das composições, tamo aí.
0: Legal. E mandar um abraço, o Gusta tá por aí, não?
1: O Gusta não,
0: não
1: o Gusta
0: um
1: não,
0: abraço
1: porque
0: pro Gusta.
1: Ele tá meio foragido aí da
0: Eu tô
1: da
0: sabendo,
1: turma.
0: É.
1: Ele não tá podendo aparecer.
0: É. Um abraço pro Gusta, ele come muito vegetal, né?
1: Ele tá
0: um abraço
1: meio
0: pra ele.
1: Não tá podendo.
0: Gusta, um beijo pra você, viu? É, na verdade, os meninos são a dupla, mas tem um trio, né? Porque
1: exatamente.
0: O Gusta é tá sempre com eles, é o violonista, enfim.
1: Ele é o que pede desculpa, né? Vai cantando, ele vai pedindo desculpa.
0: Exatamente.
1: Pra turma. Fala que ele é o E da dupla, né?
0: Exatamente. E pra contratar o show dos meninos, como é que é?
1: Pra contratar é fácil, a coisa mais simples do mundo. É. Nós não enjeita trabalho, nós, como diz o Gusta, nós foge de trabalhar no sol. 43 99111 9363.
0: É
1: isso aí, 43 99111 9363.
0: Mandar um beijo pro seu Osvaldo.
1: É, o homem gosta de
0: nós. Como é que é o nome da mamãe?
1: É tudo culpa dele e da dona Denilza.
0: Denilza!
1: Um abraço pra mãe e pro pai aí, que apoia muita gente.
0: Seu Paraná tem muita história com o seu Aldair. Faz um ré maior que eu quero ver isso fazer um negocinho. Vai lá, um conosquinho.
1: Ó, aí sim, hein, pai.

0: Aí sim.
1: Aê, Jorge Espolador. O Jorge falou assim pra mim, ligou pra mim. Por que, que eu não apareço nas fotos, nos vídeos? Eu mandei uns vídeos dele. Eu falei, não, agora eu tô entendendo por que eu não apareço.
0: Nem deve aparecer. Senão não deixo ele nunca mais indo a violada.
1: Vamos cantar? Que modo vocês vão cantar agora?
2: Vamos cantar um pupurri que a gente gravou no nosso primeiro projeto. Índia e Não Se Vá.
0: Isso aí, vamos lá.
1: Clássico.
0: Clássico.
1: Machagoia, que a moda é muito boa.

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1: Coisa gostosa, amigos do Teodoro e Sampaio, você curtindo a gente, muito obrigado pelo carinho, obrigado pela sua grande audiência. Agradecer todo esse povo maravilhoso que veio acompanhar aqui a gravação do programa, né? Pessoal, mais uma vez aqui do Rolândia Country Club, todo o apoio que a gente está recebendo aqui de todos os apoiadores dessa gravação. Beijo para todo mundo, muito obrigado mesmo. E aqui, João Vinícius e Gustavo, esses meninos que eu sou fã demais. Nós gravamos uns programas de rádio, quase morri de rir.
2: Gravamos, cara, nem
1: foi
2: me bom, fala.
1: Hein? Não, eu falei, não, nós temos que fazer outros programas desses, que foi demais.
3: Eu tava falando com o Gustavo, acho que nós quer gravar toda semana.
1: Então, rapaz, porque a prosa foi boa, né?
2: Foi muito bom.
1: Pra quem não sabe, eu tenho um programa também, Baixa Agulha, que é a moda muito boa, um programa de rádio, que a gente grava e transmite nas redes sociais. E os meninos foram lá participar com a gente e foi assim maravilhoso a gravação, porque foi muito descontraído, muita piada, cantando caos e eles cantando lá, então é muito bom. Então, um abraço a todos, a toda a rede que transmite o Baixa Agulha, que a moda é muito boa, para todo o Brasil e também para o mundo afora, tá certo? Sei que vocês estão com um projeto novo aí, né?
2: Pois é, estamos para gravar.
1: Tá, né? Para gravar?
2: Isso.
1: São quantas músicas?
2: A gente tá estipulando 15.
1: 15 músicas. 15 músicas. E tudo é regravação ou vai ter alguma?
2: Não, vai ter coisas inéditas, né? Músicas inéditas.
3: As composições nossas.
2: Isso, vai ter umas composições de alguns parceiros também, de Minas, né? Uma turma aí que, graças a Deus, nos presenteou com muita música boa. Então estamos preparando um negócio aí, tá no forno.
1: Então quando
2: arranjando.
1: Gravar, nós... Vocês voltam
2: com aqui certeza
1: para lançar.
2: Com certeza.
1: Mais uma vez o telefone de show, contato
2: 43 991 11 9363.
3: E também lembrar do pessoal seguir a gente nas redes sociais, @ João Vinícius e Gustavo. Segue a gente lá que dá para falar com nós lá também.
2: Exatamente.
1: Viu? É, só ver dois meninos lá meio marmota e os dois.
2: Bem mais ou menos, mas é nós.
1: Obrigado, Joãozinho.
3: Obrigado.
1: Esse é o famoso tchão, né?
2: É, esse é o tchão. É,
1: para usar mais
2: nosso
1: íntimo,
2: tchão.
1: É tchão. É o nosso tchão.
2: É o nosso tchão.
1: Um abraço, Gusta. Obrigado.
2: Tamo
1: Vocês
2: junto.
1: Vão cantar o que agora?
3: Vamos cantar uma música inédita, Prosa do Amor.
1: Prosa do Amor.
2: Bora.
1: Baixa Agulha, que a moda é o quê?
2: É muito boa.
1: É nóis.

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1: Estamos de volta com Amigos do Teodoro e Sampaio. Queremos agradecer todos os radialistas que realmente ajudam a gente a fazer sucesso, tocando as nossas músicas. Muito obrigado. O Leandro Silva. Leandro Silva?
2: Souza.
1: Souza. Ô, Silvio, Souza.
2: Ele já dá uma sapatada em nós.
1: Leandro Souza, um abraço, viu? O cara falou pra mim, eu escuto muito Leandro Silva. Eu falei, não é Silva, é Souza. E o Jeca Tatu.
2: Jeca Tatu.
1: Manda um abraço pro Jeca.
2: Jeca Tatu me ligou, disse que quer ir na violada de novo.
1: Ele vai com a sanfoninha?
2: Isso.
1: Bom.
2: Falou que vai cantar uma música com você.
1: Eu canto.
2: Vai cantar. É, vai fazer tipo aquela
1: lá, música. Vai pro Canadá.
2: Aquela lá, do Vai pro Canadá e aquela do Nil Belarmino e a Gabriela lá também.
1: Nossa.
2: Um abraço, Jeca Tatu.
1: Será que ele vai querer que eu visse Gabriela?
2: E quem sabe, né? Não sei, né? Aí vocês têm, vocês dois se entendem. Vocês são amigos de muita data, né? Manda um abraço para o Alci Ramos.
1: Rádio Clube.
2: Um abraço pra ele, todo o pessoal lá. Meu amigo Eduardo Casarim, todo o pessoal lá. Grande abraço a todos
1: vocês. Pequeno no tamanho, mas grande no talento.
2: Isso, famoso tropo de anão, é ele mesmo. Abraço a todo o pessoal aí, viu? Todo o pessoal, os nossos amigos radialistas, o Tião Medonho lá em Ourinhos, né? O Tião Medonho sempre manda mensagem que tá tocando as nossas rodas.
1: Assim tem um verso, eu não tô comendo, só tô recebendo.
2: Não, eu tô recebendo, isso mesmo.
1: Recebendo o povo.
2: É isso. É justo, que nem Jesus, justo. Quero mandar um abraço que esses dias agora pra trás aí, grande amigo, meu amigo Heraldo. É, lá de Bela Vista do Paraíso, fez aniversário, um abraço pra ele, ele que é o director lá da Harley Davidson, a gente anda de moto lá, um abraço pra você, Heraldo, toda a família, parabéns pelo seu aniversário aí, que Deus abençoe com muita saúde, muita paz e alegria. Falando em aniversário também esses dias pra trás, agora meu amigo Rubisney, lá no Bola Preta, fez uma festa, hein, pensa no... mas tinha comida, tinha comida pra um batalhão. O Rubisney tava lá. Um abraço pro Rubisney, meu amigo Preguinho também, fez aniversário esses dias. É, enfim, muita gente fazendo aniversário. Então, um grande abraço a todos vocês. Que Deus abençoe a todos. Vamos trazer agora Matão e Monteiro.
1: Vamos pra Goiânia.
2: Isso.
1: Segura que a moda é boa.

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1: Não era eu, mas estamos de volta com Amigos do Teodoro e Sampaio.
2: Mas o que você está teimando,
1: rapaz? A moda que se chama não era
2: mas
1: eu.
2: Mas o que você está teimando, velho? Opa, ó, o telefone de show está tocando. 11 982 518855.
1: O Henrique já está atendendo.
2: Já está atendendo. É, daqui a pouco vamos colocar um IA para atender, né? Liga de madrugada. Tem gente que liga 2:30 da manhã para comprar show.
1: O Henrique falou que o segmento dele tá rec.
2: Tá rec, bem rec.
1: Ele vai melhorar.
2: Como é que eu não...
1: Se não é soja, eu tô cantinho.
2: Eita. Dá certo. E agora nós temos... eu tava esquecendo. Agora no programa nós temos uma boleira. Mas não é de jogar bolo. É jogar bola. Faz bolo.
1: Ah,
2: Babi Bolo.
1: O Babi fabrica o bolo e o Theo Bolo come.
2: Vamos trazer a Jaine pra cantar pra vocês aí. Baixa a goia. Sim,

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0: De volta com amigos do Teodoro e Sampaio, você curtindo aqui na rede de emissoras, a rede de alegria, a rede que transmitem aqui a boa música sertaneja. Amigos do Teodoro e Sampaio, você curtindo? Olha, mande lá pra gente nas nossas redes sociais o que, que você tá curtindo, onde que você está, que cidade, que rádio que você está ouvindo. Ah, no Teodoro e Sampaio, né? Teodoro e Sampaio, Facebook, Instagram, Twitter e também nosso canal no YouTube. E também o Marcelo com dois L's, Teodoro, também no Facebook, Instagram, Twitter e também lá no YouTube. YouTube.
1: Ah, tá fazendo isso agora?
0: É.
1: Tem aquele outro também.
0: Qual outro?
1: É um que você fala aí, você completa um pouco as frases.
0: Naquele lá é do charada.
1: Ah, aquele já.
0: Do charada, quando tem charada.
1: Ah, entendeu? Tá bom. É, você quer dar charada.
0: Nós estamos misturando os programas.
1: Segura que a moda boa. Oi.

0: Estamos de volta para todo o Brasil com amigos do Teodoro Sampaio. Nosso telefone em São Paulo, Marcelo.
1: 11 98251 8855. 11 98251 8855.
0: Quando você tá aqui, eu animo mais de falar, rapaz.
1: É.
0: Eu fico mais animado.
1: Você dá uma como é que fala? Uma animada?
0: É, eu próxima gravação, o Henrique vai deixar arrumar aí que eu vou trazer o Zé Grandão. Ele vai gravar comigo. Vou começar por ele no rádio.
1: Então
0: agora.
1: Eu quero ver. Quero ver se ele vai. O que ele vai fazer? Vamos ver.
0: Não, ele vai fazer.
1: É um soldado agora. Agora é soldado. Agora é soldado.
0: Aqui ele vai fazer um soldadão, mano.
1: É soldado Teodoro.
0: Ah, é isso. E outra coisa, viu? Você fez um trabalho bonito pra ele não ir, mas ele falou, eu quero ir.
1: Voluntário.
0: É o voluntário da pátria.
1: Voluntário.
0: Ele é voluntário. Ele gosta muito do Brasil, a terra em que ele nasceu.
1: Isso.
0: Eu sei. Vamos mais uma moda.
1: Baixa a agulha, que é a moda.

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4: Estamos de volta com Amigos do Teodoro e Sampaio. E você, para contratar o meu show, o show do Marcelo Teodoro, que é bem dançante, bem alegre, bem gostoso. E também o show que é muito sucesso, show. Sucesso de do começo ao fim. É o show do Teodoro Sampaio.
5: Fiquei conhecendo sua banda, eu gostei.
4: Sua banda?
5: Banda.
4: A banda de lá ou a banda de casa?
5: Não, eu vi.
4: Falar em banda, você já tá me levando meu batera também, né? Você também é bem esperto.
5: É, mas
4: né?
5: É aquele que guarda a carta que baralha no braço, não tá podendo.
4: Então, para você contratar o show do Marcelo Teodoro ou do Teodoro Sampaio, e se quiser contratar o show, os dois shows juntos, nós vamos fazer aí um pacotão e levar para vocês. 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E levando os dois, a gente ainda leva o alemão e o cocão junto.
5: Ah, é dupla boa. Começou as aulas. Deita o cabelo.
4: É, sarola, papai, tem que ir na aula.
5: Não, e tá alegrão, rapaz? Tá alegrão.
4: É. Limpou o sorfete, né? Então tá bom.
5: É, rapaz. Sorfete.
4: Vamos trazer o Marcelo Teodoro pra cantar pra vocês.
5: Digo!

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2: Estamos de volta com amigos do Teodoro e Sampaio para falar da cidade de Maringá. Radialistas todos da cidade de Maringá, muito obrigado pelo carinho, viu? Faz muita divulgação do Teodoro Sampaio e do Marcelo lá, em Maringá. O meu amigo Tom Brasil, um abraço para você e vamos marcar a gravação, viu?
3: É, vamos... Você tá falando aí de rádio e tal, então um abração para todo o pessoal que tá curtindo o nosso programa nas rádios, as rádios que também compõem aí a rede, né, do Amigos do Teodoro Sampaio e também do Baixa Guia, que a moda é muito boa. Se você tem a sua emissora de rádio, você ainda não tem o nosso programa, entre em contato com a produção e você vai receber aí 2 horas de programa, tanto do Amigos do Teodoro Sampaio quanto do Baixa Guia, que a moda é muito boa, para você colocar e disponibilizar na sua rádio aí, tá certo?
2: O cara mandou uma moda, mexeu o coração acelerado. Falei, acertou.
3: Acelerado.
2: Acelerado. E tá meio devagar.
3: Isso.
2: E um
3: mandou, engraçado, rapaz, coincidência, um mandou pra mim coração marcha lenta.
2: Não, Chiva. Marcha lenta é Dordelo, meu cunhado. Aqui, o coração dele bate devagar, porque não tá nem aí.
3: Sossego.
2: Ah, não. Ele aposentou, falou, agora tô rico, milionário. Aquele é forgado.
3: Vamos trazer aí Teodoro e Sampaio pra cantar pra nós.
2: Se hoje eu não te esquecer, amor, amanhã eu bebo de novo. Segura que a moda é boa, vamos lá.

0: Chegamos ao final de mais um programa, amigos do Teodoro e Sampaio. Muito obrigado pelo carinho de todos vocês. Um abraço do Teodoro, abração do Sampaio. Fiquem com Deus e até o próximo programa. Marcelo.
1: Acabou o programa, gente. Muito obrigado pelo carinho. Quero ver se eu arrumo também um boné desse pra mim, porque só boné a diretoria que recebe.
0: Eu estou com...
1: Eu tô sendo discriminado.
0: Eu tenho conta aqui no Sicoob. O Sicoob tá no meu coração e na minha cabeça.
1: Então, eu tô sabendo. Mas tá tudo certo. Acertar o passo do seu já. Obrigado, gente. Muito obrigado pelo carinho. Obrigado pela sua grande audiência. Beijo pra todo mundo. Fiquem com Deus e até o próximo.

0: Costa.
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14: Bem-vindos, queridos peregrinos, à Casa da Mãe. A nossa saudação fraterna e amiga aos que rezam conosco pela TV Cultura de São Paulo e Rede Aparecida de Comunicação. Uma saudação muito carinhosa as comunidades religiosas, tantas comunidades nos acompanham na amizade, na oração, reza conosco a missa de Aparecida, irmãos e irmãs na vida e pela profissão religiosa. Obrigado pelo sim, obrigado pelo testemunho. A bênção da Mãe Aparecida, modelo dos consagrados, para todas vocês e suas congregações. Cheios de alegria e de esperança, celebramos este dia festivo em honra de Maria. A festa da Assunção nos recorda que a eternidade é o nosso destino. Maria foi acolhida integralmente na comunhão de amor e de vida da Trindade Santa. Em seu cântico do Magnificat, exulta o Deus que fez maravilhas. Ela se colocou a caminho no serviço aos irmãos, e nisso está a razão de toda consagração e também da sua glorificação. Aprendamos de Nossa Senhora a sermos mais de Deus e servidores do reino, dando a nossa resposta de fé no cotidiano. Ela é modelo para a igreja peregrina neste mundo. Recordamos também hoje, neste mês vocacional, de todos os religiosos e religiosas, irmãs e irmãos de vida consagrada. E queremos, nesta Eucaristia, agradecer várias irmãs jubilandas que entrarão agora na procissão de entrada e comemoram neste ano 25, 40, 45, 50 e 60 anos de profissão religiosa. Aqui também acolhemos a presença de todo o núcleo da CRB de Aparecida e por estes homens e mulheres que fizeram da própria vida uma resposta generosa ao chamado de Deus, dizemos com Maria, Magnificat, por essas vidas e missão. E com tantas preces que trazemos em nossos corações, especialmente queremos rezar nesta Santa Missa pelo descanso eterno do missionário redentorista, o Padre César Moreira, falecido na noite de ontem. Com confiança no Senhor ressuscitado, entregamos a sua vida e todo o seu profetismo, a sua coragem e evangelização nos meios de comunicação, na certeza da eternidade feliz, na casa do Pai, na glória, junto à Virgem Maria, para receber o prêmio da fé. Iniciemos a Santa Missa acolhendo a equipe de celebração, os padres concelebrantes, que são muito bem-vindos, e as religiosas jubilandas cantando com o coral dos Romeiros, com Juninho, com a Elaine.
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0: aqui estamos no santuário, pedindo a proteção da mãe para todos nós, para a vida religiosa consagrada. Quem preside a nossa assembleia, que é celebrante, é o nosso querido Dom Mário Antônio, arcebispo metropolitano de Aparecida. Acolhendo Dom Mário, os diáconos, padres concelebrantes de tantas partes do Brasil, a vida religiosa, e quem está em casa com aquela salva de palmas calorosa, fraterna.
1: Em nome do Pai, e do Filho, e do Espírito Santo.
0: Amém.
1: O Deus da esperança, que nos cumula de graça e paz, na ação do Espírito Santo, esteja convosco.
0: Bendito seja Deus, que nos reuniu no amor de Cristo.
1: Alegria deste domingo, alegria de estarmos aqui reunidos no amor de Cristo, na casa da Mãe Aparecida, celebrando a festa da Assunção da Mãe tão querida. Minha saudação aos queridos padres, diáconos, aos irmãos e irmãs de vida consagrada, em especial às irmãs jubilares nesta celebração. Saudação a vocês, cristãos leigos e leigas, às famílias, romeiros e romeiras, aqui no santuário, nossa casa cheia, bonita, em comunhão com todos que nos acompanham pelos meios de comunicação nesta manhã de domingo. Para que a celebração seja frutuosa, acolhamos em nossa vida a misericórdia de Deus. Identifiquemos com sinceridade o nosso pecado, especialmente quando nos faltou amor e coragem para viver a nossa vocação, para fazer o bem e para testemunhar Jesus Cristo. Um instantinho de silêncio, analisemos a nossa vida, identificando o nosso pecado.

0: Eterno e Todo-Poderoso, que elevastes a glória do céu em corpo e alma a Imaculada Virgem Maria, Mãe do vosso Filho, dai-nos viver sempre atentos às coisas do alto, para merecermos participar de sua glória. Por nosso Senhor Jesus Cristo, vosso Filho, que é Deus, e convosco vive e reina, na unidade do Espírito Santo, por todos os séculos dos séculos.
1: Amém. Aqueles que puderem, vamos nos sentar. É a liturgia da palavra. Nossa Senhora é a discípula exemplar que escutou a palavra de Deus em sua vida. Do jeito de Maria, ouçamos o Senhor.
2: Leitura do livro do Apocalipse de São João. Abriu-se o templo de Deus que está no céu, e apareceu no templo a Arca da Aliança. Então apareceu no céu um grande sinal: uma mulher vestida de sol, tendo a lua debaixo dos pés e sobre a cabeça uma coroa de 12 estrelas. Então apareceu outro sinal no céu: um grande dragão cor de fogo. Tinha 7 cabeças e 10 chifres, e sobre as cabeças 7 coroas. Com a cauda varria a terça parte das estrelas do céu, atirando-as sobre a terra. O dragão parou diante da mulher que estava para dar à luz, pronto para devorar o seu filho logo que nascesse. E ela deu à luz um filho homem, que veio para governar todas as nações com cetro de ferro. Mas o filho foi levado para junto de Deus e do seu trono. A mulher fugiu para o deserto, onde Deus lhe tinha preparado um lugar. Ouvi então uma voz forte no céu, proclamando: agora realizou-se a salvação, a força e a realeza do nosso Deus e o poder do seu Cristo. Palavra do Senhor.
1: Graças a Deus.

0: Leitura da primeira carta de São Paulo aos Coríntios. Irmãos, Cristo ressuscitou dos mortos como primícia dos que morreram. Com efeito, por um homem veio a morte e é também por um homem que veio a ressurreição dos mortos. Como em Adão todos morrem, assim também em Cristo todos reviverão. Porém, cada qual segundo uma ordem determinada. Em primeiro lugar, Cristo, como primícias, depois os que pertencem a Cristo, por ocasião da sua vinda. A seguir será o fim, quando ele entregar a realeza a Deus Pai, depois de destruir todo o principado e todo o poder e força. Pois é preciso que ele reine até que todos os seus inimigos estejam debaixo de seus pés. O último inimigo a ser destruído é a morte. Com efeito, Deus pôs tudo debaixo de seus pés. Palavra do Senhor.
1: Graças

0: O Senhor esteja convosco.
1: Ele está no meio de nós.
0: Proclamação do Evangelho de Jesus Cristo, segundo Lucas.
1: Glória a vós, Senhor.

0: Naqueles dias, Maria partiu para a região montanhosa, dirigindo-se apressadamente a uma cidade da Judéia. Entrou na casa de Zacarias e cumprimentou Isabel. Quando Isabel ouviu a saudação de Maria, a criança pulou no seu ventre. Isabel ficou cheia do Espírito Santo. Com um grande grito exclamou: Bendita és tu entre as mulheres, e bendito é o fruto do teu ventre. Como posso merecer que a mãe do meu Senhor me venha visitar? Logo que a tua saudação chegou aos meus ouvidos, a criança pulou de alegria no meu ventre. Bem-aventurada aquela que acreditou, porque será cumprido o que o Senhor lhe prometeu. Então Maria disse: A minha alma engrandece o Senhor, e o meu espírito se alegra em Deus meu Salvador, porque olhou para a humildade de sua serva. Doravante todas as gerações me chamarão bem-aventurada, porque o Todo-Poderoso fez grandes coisas em meu favor. O seu nome é santo, e sua misericórdia se estende de geração em geração a todos os que o temem. Ele mostrou a força de seu braço, despertou os soberbos de coração, derrubou do trono os poderosos e elevou os humildes. Encheu de bens os famintos e despediu os ricos de mãos vazias. Socorreu Israel, seu servo, lembrando-se de sua misericórdia, conforme prometera aos nossos pais, em favor de Abraão e de sua descendência para sempre. Maria ficou 3 meses com Isabel, depois voltou para casa. Palavra da salvação.
1: Glória a vós, Senhor.

0: ouvimos a palavra de Deus, somos por ela abençoados, queremos viver e praticar esta palavra como Nossa Senhora.
1: Minha alma engrandece o Senhor. Queridos irmãos e irmãs, celebrando a solenidade da Assunção de Maria, Mãe de Jesus e nossa, minha saudação aos queridos presbíteros, diáconos, irmãos e irmãs de vida consagrada, aos cristãos leigos e leigas presentes conosco aqui no Santuário da Mãe Aparecida, romeiros e romeiras que de todo o Brasil estão aqui conosco, e os irmãos e irmãs que nos acompanham pela TV, pelo rádio e pela internet. Estamos vivendo agosto, o mês vocacional. Nos faz bem rezar e refletir sobre a nossa vocação, sobre todas as vocações. Na primeira semana, rezamos e refletimos sobre a vocação dos ministros ordenados, dos padres, dos diáconos, dos bispos e do Papa. E rezamos bastante. Obrigado por rezarem por nós, e continue rezando. Depois entramos na Semana Nacional da Família. Rezamos pelas famílias, refletimos sobre a função da família na igreja e na sociedade. Muito importante. E vamos continuar rezando pelas nossas famílias, cultivando amor e harmonia. E neste terceiro domingo de agosto, refletimos sobre a vida consagrada. Mulheres e homens nas congregações, nos institutos religiosos, que consagram a sua vida, vivendo os valores do Evangelho e seguindo Jesus, pobre, casto e obediente. E hoje estamos celebrando o jubileu da vida consagrada. Rezemos pelas pessoas de vida consagrada, nesta semana e também o ano inteiro. Depois entraremos a partir do próximo domingo na vocação dos cristãos leigos e leigas. Vocês, queridos irmãos e irmãs, que são conosco corresponsáveis no ser e agir da nossa igreja, vamos rezar por vocês e rezem por nós. E no último domingo este ano, vamos celebrar a vocação dos catequistas, com muita alegria, aqui na Romaria dos Catequistas, neste ano 2026. Olha que beleza! E aqui no Santuário estamos vivenciando a Semana Vocacional, semana toda refletindo, rezando por todas as vocações. Numa motivação do profeta Jeremias: vai falar por mim, anuncia-me. A liturgia de hoje, através dos textos bíblicos, quer nos encorajar, da mesma maneira que teve coragem de fidelidade a Deus Jeremias e tantos profetas, que tenhamos nós, mulheres e homens que evangelizam. Na primeira leitura, ouvimos do texto do Apocalipse a descrição de uma visão do autor sagrado. Lembra a imagem que ele viu? Uma mulher vestida de sol, mas também contracenava com essa mulher um dragão. Esta cena bíblica está representada aqui na fachada leste. Logo na arcada interna, tem ali a imagem do dragão, nada bonito e muito feio, né? E tem também a imagem da mulher, linda, como é descrita pelo autor sagrado. Esta mulher simboliza Maria, simboliza a igreja, simboliza a comunidade. Não sem perseguições, não sem dificuldades, não sem cruzes e não sem provações. O texto sagrado e também a imagem ali representada nos faz entender claramente: o mal existe e tem força, mas não vencerá, não vencerá. O bem existe, e para Ele precisamos nos sacrificar, e Ele vencerá, vencerá hoje, amanhã e sempre. Por isso, na representação, a mulher está a caminho de um altar com pão e vinho. Deus preparou para a mulher, mesmo no deserto da vida, o alimento para prosseguir. O que está acontecendo conosco neste momento? Deus nos prepara a cada celebração eucarística o pão e o vinho, o corpo e sangue de Jesus, para nos fortalecer no deserto da vida, vencendo o mal, superando o pecado, praticando a justiça e semeando a paz. O que fez a mulher do Apocalipse, hoje devemos fazer nós, como igreja. Igreja reunida aqui neste santuário. Na segunda leitura, nós ouvimos Paulo falar da importância de acreditar, de aderir ao Cristo ressuscitado. Quem é o ressuscitado? Aquele que na cruz morreu por nós. Cristo passa pela morte e dá o testemunho da ressurreição. Nossa solidariedade com as famílias, com as pessoas enlutadas, e que reavivem à luz dessa leitura a fé no Cristo ressuscitado, a certeza na vida nova. Aqui rezamos pelas irmãs e irmãos de vida consagrada já falecidos, inclusive o padre César Moreira, como ouvimos do irmão Alain, faleceu na noite de ontem, como testemunho da comunicação do amor, da verdade e do evangelho na sua vida consagrada. Que o texto de Paulo nos ajude a viver hoje com confiança na vida eterna, sem negligenciar a nossa vocação, os nossos deveres nos dias de hoje como cristão e como cidadão. No evangelho, uma cena belíssima que muito conhecemos. Maria vai visitar a sua prima Isabel. Já estava grávida por ação do Espírito Santo após o seu sim ao anjo. E quando chega à casa de Isabel, é acolhida, que até as crianças se manifestam no ventre de suas mães, sobretudo João Batista. Aqui na fachada sul, na parte externa, no nível do chão, tem essa cena bíblica: Maria visitando Isabel, simbolizando que elas nos acolhe aqui no santuário. Estamos na casa de Isabel, estamos na casa de Maria, estamos neste santuário com a Mãe de Deus e nossa. E o que fez Maria nessa visita? O Magnificat. Glorificou a Deus, que na humildade dela como criatura fez maravilhas para toda a humanidade. Mas não esqueçamos, Maria reconhece que Deus é todo-poderoso, que tem um braço forte para resgatar os humildes, para socorrer os pobres, para fazer o bem aos necessitados, e em contrapartida, para destronar os orgulhosos e avarentos, para desfazer o caminho de sucesso daqueles que oprimem e matam. Por isso, o cântico de Maria deve ser o cântico da igreja, o cântico da vida consagrada, o cântico de cada um de nós na nossa própria vocação, sinalizando para o mundo de hoje que nós proclamamos um Cristo encarnado, crucificado e ressuscitado, que nasceu de Maria e é vitorioso sobre todo o mal e sobre toda injustiça. Por isso, assumamos o compromisso, a exemplo da mãe de Jesus e nossa, de sempre buscar a verdade, de em todas as situações praticar a justiça, e em todos os corações, em todas as casas e lugares, semear a paz. A paz que é tudo que Deus quer de melhor para todos os seus filhos e filhas. Queridos irmãos e irmãs, como eu dizia, e já desde o início da celebração, hoje queremos rezar pela vida consagrada. A vida consagrada, que é o testemunho de irmãos e irmãs aqui conosco. Nossa comunhão e solidariedade com todas as congregações, nossa comunhão com a CRB aqui no núcleo de Aparecida e com cada uma das congregações e institutos religiosos que caminham aqui conosco. A vida consagrada. Durante a nossa assembleia este ano da CNBB, nós bispos aprovamos as novas diretrizes da Igreja no Brasil. E no número 97, nós fizemos um texto, um parágrafo sobre a vida consagrada. Vou aqui partilhar com vocês. Olha o que o nosso texto diz: a vida consagrada é uma força evangelizadora. Olhando aqui para as irmãs, para os irmãos, olha que bonito, uma força evangelizadora que promove a vida humana, que promove a dignidade de toda e qualquer pessoa. De que maneira? Por meio de inúmeras obras de misericórdia no campo social, educativo, da saúde e da justiça, fecundando o Brasil com testemunhos que transformam realidades. Seu carisma profético, testemunhando com entusiasmo e alegria, continua a interpelar a Igreja e a sociedade, pois as famílias religiosas, com longa experiência de discernimento comunitário e de vida sinodal, aprenderam a harmonizar os dons pessoais com a missão comum. Assim, quero dizer, em comunhão com todos os bispos do Brasil e até com o nosso Papa Leão, a radicalidade evangélica expressa nos votos da pobreza, castidade e obediência torna a vida consagrada ativa e contemplativa, testemunho vivo de Jesus Cristo e inspiração para que toda a Igreja avance na comunhão, na missão e no serviço aos mais vulneráveis. Sejamos Igreja com a vida consagrada na prática do Evangelho, levando a sério o sofrimento do ser humano e resgatando a vida humana de toda a miséria, de todo o pecado, de toda a infâmia e de toda a marginalização. Cristo nos convoca para sermos missionários e missionárias na nossa vocação, anunciando a boa nova aos pobres e a todas as pessoas de boa vontade. Creio em Deus Pai, Todo-Poderoso,
0: Criador do céu e da terra, e em Jesus Cristo, seu único Filho, nosso Senhor, que foi concebido pelo poder do Espírito Santo, nasceu da Virgem Maria, padeceu sob Pôncio Pilatos, foi crucificado, morto e sepultado, desceu à mansão dos mortos, ressuscitou ao terceiro dia, subiu aos céus, está sentado à direita de Deus Pai Todo-Poderoso, onde há de vir a julgar os vivos e os mortos. Creio no Espírito Santo, na Santa Igreja Católica, na comunhão dos santos, na remissão dos pecados, na ressurreição da carne, na vida eterna. Amém.
1: Ó Pai, para vos dar a alegria da veneração de vossa querida filha Maria, mãe de vosso filho,
2: pedimos luzes e forças, rezando:
0: Senhor, por intercessão de Maria, escutai a nossa prece. Todos, Senhor, por intercessão de Maria, escutai a nossa prece.
3: Para que a Igreja aprenda com sua mãe a ser arca, a levar vosso Filho Salvador aos irmãos e irmãs, sobretudo necessitados, rezemos.
0: Senhor, por intercessão de Maria, escutai nossa prece.
3: Para que Jesus, em nós, como em Maria, nos divinize e faça com que a nossa saudação, nosso olhar e nossas obras comuniquem o Espírito Santo e a alegria a quem encontramos, rezemos.
0: Senhor, por intercessão de Maria, escutai nossa prece.
3: Para que os religiosos consagrados sejam luz a apontar para todos os que a solidariedade na terra é o caminho da vida plena em vosso céu, rezemos.
0: Senhor, por intercessão de Maria, escutai a nossa prece.
3: Que a vivência dos votos religiosos, o amor aos pequenos e a fidelidade ao Evangelho continue sendo sinal de esperança aos jubilares, rezemos.
0: Senhor, por intercessão de Maria, escutai a nossa prece.
2: Pai bondoso, já tendes a Mãe da Humanidade convosco, em vossa misericórdia, dai-nos um dia ver a vossa inteira família humana presente em vossa eterna casa, por Cristo nosso Senhor.
0: Amém. Liturgia Eucarística, momento de partilhar e agradecer. Com os dons do pão e do vinho, vamos apresentar nesta mesa santa as nossas famílias, as romarias aqui presentes. Nesse mês de agosto, vamos trazer a nossa esperança vocacional. E hoje queremos ofertar toda a vida religiosa consagrada, especialmente as irmãs que celebram o seu jubileu aqui ao redor do altar, para que continuemos sendo uma força evangelizadora com a Igreja, no espírito de comunhão e missão. Queremos ofertar também você que é da nossa família dos devotos. Faça parte desta família, assuma a vocação de pertencer, de servir, de evangelizar. Entre em contato 0300-210-1210, também apontando a câmera do seu celular para este QR Code que está aparecendo na tela. É momento desta oferta. Enquanto cantamos com o Coral dos Romeiros, com a Suzy, com a Elaine, com o Juninho, o Canto das Oferendas, aqui na Basílica, com a nossa equipe dirigindo-se aos cofres, faça esse gesto material, esse gesto concreto. Muito obrigado pela sua doação generosa.
4: Número 13 do folheto.

0: Orai, irmãos e irmãs, para que o meu e vosso sacrifício seja aceito por Deus Pai Todo-Poderoso.
1: Receba o Senhor por tuas mãos este sacrifício, para a glória do seu nome, para o nosso bem e de toda a sua santa igreja.
0: Suba até vós, Senhor, a oferenda de nossa devoção, e pela intercessão da Santíssima Virgem elevada ao céu, os nossos corações, inflamados por vosso amor, se orientem continuamente para vós, por Cristo nosso Senhor.
1: Amém.
0: O Senhor esteja convosco.
1: Ele está no meio de nós.
0: Orações ao alto.
1: O nosso coração está em Deus.
0: Demos graças ao Senhor nosso Deus.
1: É nosso dever e nossa salvação.
0: Na verdade, é digno e justo, é nosso dever e salvação dar-vos graças,

0: Na verdade, ó Pai, vós sois santo e fonte de toda a santidade. Santificai, pois, esses dons, derramando sobre eles o vosso Espírito, a fim de que se tornem para nós o corpo e o sangue de nosso Senhor Jesus Cristo.
1: Enviai o vosso Espírito Santo.
0: Estando para ser entregue e abraçando livremente a paixão, Jesus tomou o pão, pronunciou a bênção de ação de graças, partiu e o deu a seus discípulos, dizendo: Tomai todos e comei. Isto é o meu corpo, que será entregue por vós.

Do mesmo modo, no fim da ceia, ele tomou o cálice em suas mãos e, dando graças novamente, o entregou a seus discípulos, dizendo: Tomai todos e bebei. Este é o cálice do meu sangue, o sangue da nova e eterna aliança, que será derramado por vós e por todos para a remissão dos pecados. Fazei isto em memória de mim.

0: Mistério da fé para a salvação do mundo.
1: Salvador do mundo, salvai-nos. Vós que nos libertastes pela cruz e ressurreição.
0: Celebrando, pois, o memorial da morte e ressurreição do vosso Filho, nós vos oferecemos, ó Pai, o pão da vida e o cálice da salvação, e vos agradecemos porque nos tornastes dignos de estar aqui na vossa presença e vos servir.
1: Aceitai, ó Senhor, a nossa oferta.
0: Suplicantes, vos pedimos que, participando do corpo e sangue de Cristo, sejamos reunidos pelo Espírito Santo num só corpo.
1: O Espírito nos una num só corpo.
2: Lembrai-vos, ó Pai, da vossa Igreja, que se faz presente pelo mundo inteiro, e aqui convocada no dia em que Cristo venceu a morte e nos fez participante de sua vida imortal, que ela cresça na caridade, em comunhão com o Papa Leão, com o nosso Bispo Mário, os bispos do mundo inteiro, os presbíteros, os diáconos e todos os ministros do vosso povo.
1: Lembrai-vos, ó Pai, da vossa Igreja.
3: Lembrai-vos também na vossa misericórdia dos nossos irmãos e irmãs que adormeceram na esperança da ressurreição, e de todos os que partiram desta vida, acolhei-os junto a vós na luz da vossa face.
1: Concedei-lhes, ó Senhor, a luz eterna.
4: Enfim, nós vos pedimos, tende piedade de todos nós e dai-nos participar da vida eterna, com a Virgem Maria, Mãe de Deus, São José, seu esposo, os apóstolos e todos os santos que neste mundo viveram na vossa amizade, a fim de louvarmos e glorificarmos

0: por Jesus Cristo, vosso Filho.
1: Por Cristo, com Cristo e em Cristo, a vós, Deus Pai Todo-Poderoso, na unidade do Espírito Santo, toda honra e toda glória, por todos os séculos dos séculos.

0: guiados pelo Espírito de Jesus e iluminados pela sabedoria do Evangelho, ousamos dizer: Pai nosso
1: que estais nos céus, santificado seja o vosso nome, venha a nós o vosso reino, seja feita a vossa vontade, assim na terra como no céu. O pão nosso de cada dia nos dai hoje, perdoai-nos as nossas ofensas, assim como nós perdoamos a quem nos tem ofendido, e não nos deixeis cair em tentação, mas livrai-nos do mal.
0: Livrai-nos de todos os males, ó Pai, dai-nos hoje a vossa paz. Ajudados pela vossa misericórdia, sejamos sempre livres do pecado e protegidos de todos os perigos, enquanto aguardamos a feliz esperança e a vinda do nosso Salvador Jesus Cristo.
1: Vosso é o reino, o poder e a glória para sempre.
0: Senhor Jesus Cristo, dissestes aos vossos apóstolos: eu vos deixo a paz, eu vos dou a minha paz. Não olheis os nossos pecados, mas a fé que anima a vossa igreja. Dai-lhe, segundo o vosso desejo, a paz e unidade, vós que sois Deus, com o Pai e o Espírito Santo.
1: Amém.
0: Que a paz do Senhor esteja sempre convosco.
1: O amor de Cristo nos uniu. Cordeiro de Deus, que tirais o pecado do mundo, tende piedade de nós. Cordeiro de Deus, que tirais o pecado do mundo, tende piedade de nós. Cordeiro de Deus, que tirais o pecado do mundo,
2: dai-nos a paz.
0: Felizes os convidados para a ceia do Senhor. Eis o Cordeiro de Deus que tira o pecado do mundo.
1: Senhor, eu não sou digno de que entreis em minha morada, mas dizei uma palavra e eu serei salvo. Queridos, é momento da nossa comunhão. Deus nos prepara o alimento para prosseguir. Vamos nos alimentar deste pão da vida, para que sejamos discípulos missionários dele, seguidores e seguidoras, construtores do seu reino, da paz, de um mundo novo. Por isso, aproxime-se dos corredores centrais da Basílica, diante dos ministros, e estenda sua mão, participando assim deste banquete eucarístico, dessa

Essa referência, construtores do seu reino da paz, de um mundo novo. Por isso, aproxime-se dos corredores centrais da Basílica, diante dos ministros, estenda a sua mão, participando assim deste banquete eucarístico.

busca dessa referência. Construtores do seu reino da paz, de um mundo novo. Por isso, aproxime-se dos corredores centrais da Basílica, diante dos ministros, estenda sua mão, participando assim deste banquete eucarístico.

fantástico dessa referência. Construtores do seu reino da paz, de um mundo novo. Por isso, aproxime-se dos corredores centrais da Basílica, diante dos ministros, estenda a sua mão, participando assim deste banquete eucarístico. Construtores do seu reino da paz, de um mundo novo. Por isso, aproxime-se dos corredores centrais da Basílica, diante dos ministros, estenda a sua mão, participando assim deste banquete eucarístico, dessa refeição.

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7: Bom dia, amigos das rádios Paixão FM, Web Rádio Casa dos Caipiras, mais um Proseando com a Viola, hoje ao vivo, dia 16 de agosto. Semana passada não estivemos aqui presente, e na retrasada estávamos ao vivo diretamente do Centro Cultural Max Pfeffer, apresentando o evento Café com Viola. E como a semana passada foi Dia dos Pais e nós não fizemos o programa, hoje nós vamos começar com três músicas homenageando os pais: Tunico e Tinoco, Velho Pai; Pião Carreiro e Praiano, Pai, Amigo, Irmão; e com Ramiro Viola e Pardini, Lembranças do Meu Pai. Vamos ouvir as três e voltamos já.

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1: Estamos de volta hoje com a voz um pouco fanhosa por conta de uma pequena rinite alérgica, mas como eu não vou cantar, então não tem problema. Dá pra continuar o programa até... A falar nisso, olha lá, Luiz Henrique, tem uma mariposa ali, ó. Ah, é? Acho que ela tá ouvindo o rádio aqui, gostou do ambiente aqui, ó. A mariposa, quase que não dá pra ver ela na acústica aqui, né? Vamos ouvir então agora com Nonô e Naná, o casal Nonô e Naná, Nonô Basílio. Aliás, né, o Nonô Basílio, quem começou o programa Viola Minha Viola com Moraes Sarmento em 1980. E num desses programas, a Inezita Barroso foi convidada a participar do programa. E o Nonô Basílio se afastou e aí ela ficou com o Moraes Sarmento até o fim. Aí o Moraes Sarmento faleceu e ela ficou até o fim, né? Até quando terminou o programa. Mas quem começou, né, os dois que começaram, foi o Nonô Basílio e o Moraes Sarmento. Vamos ouvir com o Nonô e Naná, Uma Casa de Caboclo. Essa música do Tião Carreiro e Pardinho aqui, eu não me lembro se eu já toquei aqui. E uma vez conversando com o Pardinho, ele falou que gostava muito dessa música aqui. Chama-se Roxinha. E depois com Criolo e Juvenil, Toalha Molhada. Vamos ouvir as três e voltamos já.

Estamos de volta e vamos mais três músicas. Como dizia o saudoso Edgar de Souza, que era um locutor da Rádio Globo lá nos anos 80, ele falava assim: agora com vocês, a primeira dupla do mundo. Eu sempre falo isso aí quando vou tocar a música deles, porque eu acho bacana, né? Abel e Caim. Aí eu ficava pensando, falei, mas será que é verdade isso? Depois que eu fui lembrar, né, que por conta do Abel e Caim da Bíblia, então ele falava que era a primeira dupla do mundo, Abel e Caim, né? Uma brincadeira saudável. Vamos ouvir com Abel e Caim, Canário Cantador, Juliano e Jardel, Canção do Sertanejo e Os Filhos de Goiás, Flor Paraguaia. Vamos ouvir as três e voltamos já.

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1: Estamos de volta e agora vamos ouvir com Kristen Ralph Quebradas da Noite. Se não me engano, é a primeira gravação. Primeiro LP do Kristen Ralph é com essa música aí. Eu não tenho certeza. Se eu tiver errado, alguém me corrige. E depois, Belmonte Amaraí, quatro estados. E Serrinha e Zé do Rancho, Caboclinha Malvada. O Zé do Rancho, quando o Serrinha já estava quase assim terminando a carreira por conta da idade, eles fizeram uma parceria. Então temos aí Serrinha e Zé do Rancho, Caboclinha Malvada. Vamos ouvir as três e voltamos já.

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1: Estamos de volta. E a gente tava lembrando aqui dos primeiros festivais aqui de Pardinho. 2001 foi, né? O primeiro, Fesmurp. É porque eu tenho o chaveirinho até hoje lá em casa. É, da Paixão FM. O estúdio não era nem aqui onde nós estamos hoje. E de lá pra cá, acho que teve um ou dois anos que não teve festival. Esse ano que vai ter, né, Luiz Henrique? Novembro. E até lá a gente vai divulgar aqui, porque é um festival que merece respeito, porque qualidade é de primeira. Então quem gosta, logo a gente vai anunciar aqui assim que tiver as datas, né? Normalmente três sextas, sábado e domingo. Já se preparem, porque vem coisa boa aí. Vamos ouvir agora Liu e Léo, Aonde Eu Moro, Zilo e Zalo, A Gaivota, Ronaldo Viola e João Carvalho, Derramado na Paixão. Mas não é na Paixão FM, não é na paixão deles lá. Vamos ouvir as três e voltamos já.

Estamos de volta. Pra quem não sabe, essa trilha aí que tá no ar aí é executada pelo Mazinho Quevedo. É, vamos ouvir agora Pardinho e Pardal Escondendo Minha Mágoa, Milionário e José Rico, Estrada da Vida. Essa música, depois que virou sucesso do Milionário Zé Rico, todo fim de show era essa música que ele tocava. Então ele encerrava o show com a Estrada da Vida. E depois Zé Mulato e Cassiano, Arma Secreta. Vamos ouvir as três e voltamos já.

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1: Estamos de volta e já com três músicas preparadas. Pedro Bento e Zé da Estrada, A Boiada do Araguaia. Zico e Zeca, Amor Sincero. E com Dulce Riema, Brasil Viola. Vamos ouvir as três e voltamos já.

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1: Estamos de volta com Trio Parada Dura, Barco de Papel, Jade e Jefferson, Escolta de Vagalumes, Tião do Carro e Odilon, Cortina Dourada. Vamos ouvir as três e voltamos já. Música.

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1: Estamos de volta e agora vamos ouvir com Caçula e Marinheiro, A Lua é Testemunha, Juraci Marcito, Vai Meu Carro Velho Vai, e Sérgio Reis, Comitiva Esperança. Essa música fez parte da trilha sonora da novela Pantanal, que foi exibida lá nos anos 90 pela extinta Rede Manchete, que hoje é a Rede TV, e fez muito sucesso. Inclusive o Sérgio Reis na época lançou um LP, Sérgio Reis Pantaneiro, com as músicas relacionadas com a novela, incluindo essa aí. Vamos ouvir então as três e voltamos já.

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1: Estamos de volta e agora temos um pedido do nosso amigo César Oliveira de Botucatu. Bom dia, Pardini, a todos os ouvintes. Ele pede Tião Carreira e Paraíso, Sombra do Desengano, Eli Silva e Zé Goiano, Adeus Mocidade, Ronaldo Viola e João Carvalho, Velho Pianga. Um domingo abençoado a todos, escreve o nosso amigo César Oliveira de Botucatu. Então nós vamos ouvir Tião Carreira e Paraíso, Sombra do Desengano, Eli Silva e Zé Goiano, Adeus Mocidade, Ronaldo Viola e João Carvalho, Velho Pianga. Vamos ouvir as três e voltamos já.

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0: 11:45.
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0: gente, tudo bem com vocês? Eu, Diane Vilas Boas, estou chegando por aqui, feliz, grata a Deus pela oportunidade de estar chegando para mais uma edição do Especial do Artista, grata por ter você como ouvinte. Tá tudo certinho aí? Tá curtindo a programação de casa? Tá no trabalho? Tá no carro? Tá passando pela nossa região? Tá curtindo a nossa programação? Sejam bem-vindos! O Especial do Artista está no ar a partir de agora! E hoje no Especial do Artista temos essa dupla maravilhosa, Mato Grosso e Matias. É com eles a programação do especial de hoje. E para dar o pontapé inicial, começamos contando um pouquinho da história de Mato Grosso e Matias.
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0: Mato Grosso e Matias é uma das duplas mais tradicionais da música sertaneja. A história começou nos anos 1960, quando João Batista Bernardo, o Mato Grosso, e Anísio Roberto de Carvalho, o Matias, se uniram. Com vozes marcantes e repertório romântico, conquistaram espaço nas rádios e ajudaram a popularizar o sertanejo pelo Brasil. Vamos começar com Memória, Mato Grosso e Matias no especial de hoje.
1: Pronto.

0: Igrejinha Azul. Foi pensando em você. Um século senti com Zezé de Camargo e Luciano. É Mato Grosso e Matias na programação pra você que se liga. Aumenta o volume que tem muito mais pra você.
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0: programação do seu especial do artista segue por aqui. Que coisa maravilhosa! E a gente, claro, trazendo muita coisa legal pra você. Você que se liga na programação, você que gosta de participar com a gente. E ó, hoje temos Mato Grosso e Matias por aqui no especial do artista. Gente, o reconhecimento nacional veio com sucessos como Tentei Te Esquecer, Boate Azul e De Igual Pra Igual. A dupla se destacou pelas interpretações emocionantes e por letras que falavam de amor, saudade e desilusão. Ao longo dos anos, tornou-se uma das referências do sertanejo romântico. Mato Grosso e Matias pra você na programação cantam Ponto de Chegada com João Bosco e Vinícius.
1: Vem aí pra cantar com a gente, João Bosco e Vinícius.

0: especial do artista tá bom demais. É boa música pra você. É o especial com Mato Grosso e Matias. Você curtiu Secando Várias Garrafas com a participação dessa dupla queridíssima Henrique e Juliano, Sábado e Frente a Frente com a participação dos irmãos Edson e Hudson. Daqui a pouco, gente, tem muito mais na programação. 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

continuação do especial do artista, retornando com muito mais sucesso pra você da dupla de hoje, Mato Grosso e Matias, no especial do artista. Falando pra você do Mato Grosso e Matias, a formação passou por mudanças ao longo das décadas. Matias deixou a dupla em diferentes momentos e outros cantores assumiram o posto ao lado de Mato Grosso. Mesmo com as alterações, o nome Mato Grosso e Matias permaneceu forte e ligado a uma das histórias mais importantes da música sertaneja. Eles cantam Mato Grosso e Matias, Caçador de Gente, com a participação de Jorge.

0: Enquanto o sol brilhar e amanhã, mais uma sequência de Mato Grosso e Matias. Daqui a pouco tem muito mais na programação.
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0: É o especial do artista pra você que está curtindo. Obrigado pela audiência, aquele abraço especial pra você, meu amigo. Eu amo os meus ouvintes, amo você, querido ouvinte, e agradeço pela audiência de sempre, hein? Entre os grandes momentos da trajetória da dupla Mato Grosso e Matias estão as participações em programas de televisão, rádios e grandes eventos. O repertório da dupla atravessou gerações e ganhou novas interpretações, mantendo sucessos antigos vivos e aproximando o sertanejo tradicional de novos públicos. Mato Grosso e Matias cantam Eu Me Perdi.
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troféu de infidelidade com Luan Santana. Tentei te esquecer e meu nome é Saudade. É Mato Grosso e Matias pra você na programação. Daqui a pouco tem muito mais.

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Tudo, gente, com a dupla Mato Grosso e Matias aqui no seu especial do artista de hoje. Gente, hoje Mato Grosso e Matias continuam sendo lembrados como uma das duplas mais importantes da história do sertanejo. Seus clássicos permanecem presentes nas rádios e nos palcos, mostrando a força de músicas que atravessaram décadas e continuam emocionando quem aprecia uma boa história de amor. E eles cantam a última sequência na programação, perdoa!

0: Pele de Maçã, um dia eu saio dessa com Felipe Araújo e 24 horas de amor com Daniel. E assim encerramos o nosso especial do artista de hoje. Gente, tudo de bom pra vocês, um abraço, fiquem bem, positividade e até o próximo especial do artista. Valeu, fiquem bem, fiquem com Deus.
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11: Alô, rapaziada. Alô, mulherada. Alô, gente bonita. Gente linda que tava na expectativa, tava na ansiedade pra curtir comigo, Dani Quadros, o nosso Top 20 Sertanejo da semana, com as 20 modas mais tocadas. Um prazer ter a sua companhia, a sua audiência, a sua conexão aqui na melhor estação do seu rádio pra curtir só as tops. Bora aumentar o volume do seu som. A gente começa aqui com a 20ª posição da semana, que é dessa parceria aqui, ó, Tauane com Breno Major. Eu te esperarei.
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1: Cheiro de culpado, a nossa 17ª posição da semana, Júnior e César. Cleiton e Romário com Zé Neto e Cristiano, Não Namora, foi a nossa 18ª colocada. Gustavo Lima, Retrovisor, foi a 19ª. Itauane com Breno Major, Eu Te Esperarei, foi a canção aí que abriu o nosso programa hoje, que tá especialíssimo demais. A gente só começou, hein? A gente vai pro break e volta num estalar de dedos.
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4: De volta, melhor seleção musical da semana aqui no Top 20 Sertanejo. Tem Murilo Huffi? Tem, sim senhor. Na nossa sequência, em 16º lugar, com Saudade Estranha.

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1: Desce na quinta posição.
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1: Diego Vitor Hugo, Tubarões, a nossa 13ª posição da semana. Panda ficou em 14º com Eu Te Seguro. Em 15º, você ouviu Peão Todo Tatuado, Geninho e Mariana Fagundes e Murilo Rufi, Saudade Estranha, em 16º lugar. E, gente, eu quero falar do Gustavo Mioto. Não sei se eu já comentei aqui com vocês que o show do Gustavo Mioto foi um dos mais surpreendentes que eu já tive o prazer de acompanhar, de assistir, de curtir. Gente, ele tem uma energia que não é dele. Ele surpreende muito quando tá no palco, ele se transforma, ele entrega tudo. As músicas dele e de outros cantores também. Ele faz cover de outros artistas nacionais e internacionais também. E pega essa. A carreira internacional do Gustavo Mioto ganhou mais um passo de peso. Ele foi destaque na People, um dos principais portais norte-americanos de entrevistas e notícias com celebridades da música. A reportagem destacou o início da trajetória de Mioto no country e o período em que se preparou para essa nova fase em Nashville. Gente, super, super merecido. Voa, Mioto maravilhoso. A gente vai pro break e voltamos já com o Top 20 Sertanejo.
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1: Bora, bora, minha gente, que aqui a música não pode parar. E não é qualquer música, não. São as 20 mais da semana. Vem aí na nossa sequência. Kleber e Cauã. 12º lugar. Mil adjetivos.

0: décima posição.
1: Existe uma teoria que se chama 90-10, onde uma pessoa tem 90% de...

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1: Danilo e Davi, nona posição da semana, Não Mexe Nas Minhas Gavetas. Maiara e Maraísa ficaram em décimo com 90-10. Diego e Vitor Hugo em 11º, Beijei a Cura. Ô, oh, modão bom demais esse, hein? Esse é forte. E Kleber e Cauã ficaram em 12º com 1000 adjetivos. E Maiara e Maraísa, que passaram aqui na sequência, gente, fizeram um sucesso em Portugal, que o show delas rendeu imagens impressionantes da multidão que foi assistir o show delas em São Mateus, onde aconteceu a... Meu Deus do céu, eu não sei nem pronunciar, gente. Como é que fala em número ordinal o número 634? A feira de número 634 de São Mateus, em Portugal, que reuniu 30 mil pessoas para esse show. Impressionante, né? Elas são muito queridas por onde passam. O break tá logo ali, a gente volta já.
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1: Se é de um sucesso que você gosta, aqui tem de monte. As 20 sertanejas mais tocadas da semana no Top 20 Sertanejo. Você ouve agora a 8ª posição. Lucas e Igor, Flash.
4: 8ª posição. O nome dela é Flash, hein?

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2: Zezé de Camargo na quinta posição da semana, aqui no Top 20 Sertanejo. Irmão da Lua, Amigo das Estrelas. Ana Castela, Nossa Bela Maravilhosa, ficou em sexto. É Que Eu Não Te Esqueci. Marcos e Belucci em sétimo, Pena Que Seja Namora. E Lucas e Igor ficaram em oitavo com Flash. A gente volta já após o break. A gente volta com a última sequência de hoje, não perca!
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4: Voltamos com o Top 20 Sertanejo. Agora a nossa última sequência, que começa com Zé Neto e Cristiano em quarto lugar, Cadeira Cativa.

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1: A melhor da semana, mais uma vez, é dele, Eduardo Costa, aqui no Top 20 Sertanejo, Imagina Eu. Gustavo Lima ficou em segundo, Bala Alojada, Simone Mendes em terceiro, Direitos Iguais, e Zé Neto Cristiano em quarto, Cadeira Cativa. Acabou-se o que era doce, minha gente. Ponto final no programa de hoje. E te aguardo, hein, semana que vem, no mesmo horário, na mesma estação, na mesma frequência, pra gente curtir juntinhos o Top 20 Sertanejo. Um beijo, um cheiro e que a graça de Deus invada a sua vida, transforme o seu dia, transforme o seu coração, transforme a sua rotina, que ele tire tudo que for de ruim e traga boas intenções, traga positividade, traga para você muitos sorrisos, muita esperança, que o impossível possa acontecer. Fique bem, fique em paz, até mais.
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8: 15 horas e 15 minutos.
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0: 16 horas e 16 minutos.
1: Sabe quem tá chegando agora? Adivinha? Adivinha? Israel e Rodolfo, você ouve agora, aqui na Paixão FM.

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PH. Tem dia melhor que esse? Tem situação melhor que essa? Pra você mostrar a si mesmo que você é um vencedor. Que você inspira vencedores tipo nós, há 20 anos atrás. Muito louco, né? Olha que cenário lindo. Plateia linda. Valeu a pena.

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1: Você também é um vencedor, Gabriel Baiano. 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

0: 16:46.
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0: 7:16.
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0: 17:45.
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1: Olá, tudo bem com você? Muito prazer, eu sou o Luiz Fernando e tá começando o Online Musical. Se prepara aí pra ouvir uma hora recheada de hits e novidades quentíssimas. Começando com Dana e El Malia, Si Se Acaba El Mundo. Achou do meu espanhol, hein? Muito.

0: som da Ina, Wiz Away, encerrando o primeiro bloco do online dessa semana. Você ouviu também a Gabi Melin com Até o Topo do Mundo, Dean Lewis com Poison e a primeira, Si Se Acaba El Mundo, Dana e El Malia. E já já tem mais online por aqui. Rápida pausa, eu já volto, tá?
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3: Online Musical, de volta. Segundo bloco começa com ela, Ava Max, Cold as Ice.

0: Essa é a Julia Michaels com a participação de Maureen Morris. Que parceria, hein? Boa essa! Scissors. Você ouviu também a Ellie Goulding com Like a Savior? Bruno Gadiol, Te Vi na Festa, e nem doeu. E a primeira do segundo bloco foi Cold as Ice, da Ava Max. E já já tem mais um
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0: Esse é Rosé com Toxic Till The End. Você ouviu também no terceiro bloco do Online, Luca Pérez e DJ Caetano, Tudo e Nada, Jojo com One Last Time, e a primeira foi Quem Sabe Faz de Bela Maria. Já já tem mais Online por aqui, tá?
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0: Online Musical, de volta pra você. Quarto bloco começa agora com Davi Carreira e Dilcinho, Tu e Eu.

som da sua africana Tyla, Is It Love? Encerrando online, você ouviu também no quarto bloco Arias com Flete, Malcolm Todd com Earrings, e a primeira foi Tu e Eu, Davi Carreira, com a participação do Dilcinho. E o online musical, com a minha apresentação, voltará em uma semana, 7 dias, passa super rápido. Muito

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